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5: Olá! Bem-vindos à nossa parada cheia de paródia!
6: Os acidentes fatais nas estradas portuguesas continuam a bater todos os recordes e a ser mais uma vergonha para Portugal. Mas será que não se encontra uma solução para tamanha estupidez?
7: Mas quem é que disse que não há solução? Bastava apenas alterar o 0,5 de alcoolemia para 5,0. Se ficasse em estado de nem sequer poderem agarrar no volante, acabavam-se os acidentes.
8: As dormidas nos hotéis continuam em alta. Muitas unidades hoteleiras estão sem capacidade de resposta, sabias?
9: Pois sabia. As dormidas aumentaram nos hotéis, mas também aumentaram nos bancos.
8: Nos bancos?
9: Sim, nos bancos dos jardins.
8: Os avanços da medicina são impressionantes. Ainda havemos de ver transplantar cérebros humanos em burros e camelos.

0: senhor doutor, mas isso é mesmo possível?
1: Hoje não há impossíveis para a medicina, minha senhora. O problema do seu marido está apenas no mau funcionamento de um órgão. Substituindo esse órgão por um outro órgão saudável, pode acontecer um verdadeiro milagre. Pode crer.
2: Com outro órgão pode acontecer um milagre, senhor doutor. E que órgão seria esse? É um órgão de igreja, é?
1: Não, não, que disparate. Olhe lá. O senhor ainda não ouviu falar na substituição de órgãos humanos por órgãos de porco, por exemplo. Isso atualmente já é possível. Pode crer.
0: Oh, Libório, faz lá isso, homem. Se o senhor doutor acha que é a única solução, não deves hesitar, homem. Deixa lá fazer a operação para te trocar o órgão por um de porco em condições.
2: Se isso te faz feliz, está decidido. Mas olha que depois, se eu começar para aí a portar-me como um porco, não te admires, está bem?
0: Ora, ora, a diferença certamente até nem vai ser assim tão grande como isso. Pode avançar, seu doutor.
1: Muito bem. Não se vão arrepender. Além disso, o nome do Sr. Libório vai ficar em todos os livros de medicina. O senhor vai ficar como um dos grandes marcos da história das ciências médicas.
2: Olha, sinceramente, espero é não ficar marcado para o resto da vida.
0: Passaram-se meses, mais de 9, depois do Libório ser operado, e assim, rapidamente, como que acontece nos últimos episódios das telenovelas, eu engravidei e chegou o dia em que dei à luz e o senhor doutor foi dar a notícia ao Libório.
2: Então, senhor doutor, tudo bem? Já sou pai?
1: Pois é, mas prepare-se, porque afinal, como notámos nas ecografias, a criança não é bem tal e qual como esperávamos.
2: Ai, não é saudável, tem algum defeito?
1: É absolutamente saudável e não tem qualquer defeito. Só que, olhe, senhor Libório, a sua mulher deu à luz uma leitoa.
2: O quê?

0: leitoa. Está a ver no que dá a transplantação de órgãos de porco para humanos. Eu que esperava um rapaz.
1: Bem, a sua mulher, além da leitoa, também deu à luz uma salsicha. Mas a salsicha vinha à parte.
2: O circo desceu à cidade.
3: E nós já tínhamos saudades dos verdadeiros palhaços, pintarolas e cantarolas.

0: Ô, Pintarolas, estás bom?
1: Olha, ô, Cantarolas, estou mais do que bom, estou bom.
0: Estás bom, bom, por quê?
1: Porque quando estava a tomar o pequeno almoço, entornei um chocolate todo por cima de mim e fiquei mesmo um bombom. E tu, como é que estás, ô, Pintarolas?
0: Eu estou à espanhola.
1: À espanhola?
0: Sim. Eu vim a chegar aqui ao circo quando passou um caminhão de matrícula espanhola que deixou cair um saco de peras, tomates e cebolas em cima de mim.
1: Boa. Esse caminhão devia trazer produtos de Barcelona. E o prato do dia hoje, lá na tua rolote, é molho à espanhola.
0: E olha!
2: Senhoras e senhores, meninos e meninas, o Circo de Portugal vai apresentar um extraordinário número de animais amestrados com leões, águias e até um melro preto de bico amarelo.
0: Não, dona Jaquina, não faça isso que vai ser uma desgraça para o nosso circo.
2: Ai, qual é a tua, Cantarolas?
0: É que eu já vi um número desses e o público não gostou nada e até começou a arrancar as cadeiras. Não é verdade, Pintarolas?
1: Verdade, verdadeíssima. Meter um melro de bico amarelo no meio de águias e leões não dá bom resultado, não. Não sei como, mas o número acabou com camelos e ursos a correrem atrás uns dos outros.
0: Fui, dona Jaquina. Só quem se riu do espetáculo foram os macacos que estavam no camarote presidencial. Foi o fim da macacada.
2: Pintarolas e Cantarolas, vocês hoje vão fazer propaganda para a porta das escolas, entenderam?
1: Entendemos, mas não vamos. A dona Jaquina vai desculpar, mas nós temos fundilhos nas nossas calças.
2: Fundilhos? Então e é por terem fundilhos que não vão para a porta das escolas, porquê?
0: Porque quem tem fundilhos não quer sarilhos, dona Jaquina. Fique sabendo que as portas das escolas são um lugar muito perigoso e sem segurança nenhuma. Há roubos, agressões, droga e sei lá que mais. Não é verdade, ô Pintarolas?
1: Até apareceu aí um senhor doutor a lastimar isso com uma lágrima no canto do olho. Mas afinal, esse senhor da lágrima no olho não era um senhor doutor. Era um crocodilo.
0: E apareceu outro a dizer que ia fazer isto, que ia fazer aquilo, ia fazer tudo. Mas já se sabe como é que eu faz tudo. Nunca faz nada e é um grande aldrabão.
2: Então, mas quem é que eu mando para a porta das escolas?
1: O ilusionista? Ele chega lá, transforma as escolas em discotecas e fica tudo certo.
0: E que grande palhaçada no reino da marmelada.
2: Os meus filhos andam danados, porque o acesso é difícil e a entrada está cada vez mais difícil.
3: Ah, pois é, vizinha. Então, o ensino superior não anda nada bem.
2: Mas qual é o ensino superior, vizinha? Eles têm problemas é à noite, para entrarem nas discotecas. Os porteiros e os seguranças estão cada vez mais violentos.
4: Oh, compadre, empreste-me lá o seu cão para eu ir à caça no próximo domingo.
5: Empresto, mas olha, se o compadre falhar o tiro, o bicho começa a rir-se.
4: A rir-se? Então o que é que ele faz se eu, por milagre, acertar o meu perdiz?
5: Ah, isso já não sei dizer, compadre. Que eu tenho cá o cão há 10 anos e ainda não ouvi fazer outra coisa, senão rir.
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Muito bom dia, seja bem-vindo a esta edição de mais um programa da manhã. Estamos a abrir esta edição de quinta-feira, 2 de julho. Nesta altura, quando vamos com 7 horas e 19 minutos. Let Babylon Burn é um projeto musical criado pelo músico Robert Lancaster, oriundo da costa oeste da Noruega. Este projeto mistura elementos do reggae acústico, do soul blues e também narrativas profundamente emocionais. A iniciativa gerou um grande debate na indústria discográfica devido às ferramentas da inteligência artificial usadas nesta música e neste projeto musical de Let Babylon Burn. Bom dia, seja então muito bem-vindo. Esta já está nesta altura com 22 graus. Vamos ter um dia de calor, 33 é a máxima.

aqui está uma canção que há muito não passava pela nossa edição do programa da manhã. Um dos grandes clássicos do cantor canadiano Leonard Cohen, ele que faleceu em 2016. Um aclamado cantor, cantautor, poeta e romancista. Amplamente considerado um dos artistas mais influentes e brilhantes do século XX. Ficou mundialmente conhecido pela sua voz grave, escrita literária milimétrica e canções que exploravam temas profundos como a espiritualidade, o amor, a mortalidade e o isolamento. As notícias daqui a pouco com a Joana Sousa na edição das 7:30.

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4: Bom dia, bem-vindos ao primeiro bloco informativo de hoje, 2 de julho. A TGA Transportes J. Amaral reforçou a sua aposta na mobilidade sustentável e detém atualmente a maior frota de veículos pesados 100% elétricos dedicados ao transporte de mercadorias em Portugal. As novas viaturas elétricas de 44 toneladas integram uma estratégia iniciada em 2022, quando a empresa introduziu o primeiro veículo pesado elétrico de mercadorias no país, numa fase inicial dedicada à distribuição urbana. A empresa destaca que a escolha dos diferentes modelos de veículos resulta de testes realizados em condições reais de operação, permitindo adaptar cada viatura ao tipo de serviço e às características de cada rota. Para a TGA, esta abordagem é essencial numa fase em que a eletrificação do transporte pesado ainda enfrenta desafios relacionados com custos, infraestrutura de carregamento e tarifários energéticos. A transição para uma frota mais sustentável está a ser feita de forma gradual, com investimento em infraestrutura própria de carregamento e uma análise rigorosa da viabilidade de cada operação. A empresa defende que a eletrificação do transporte pesado de mercadorias é um caminho inevitável, mas que deve acompanhar a evolução das condições do mercado. Nos últimos 5 anos, a TGA tem registado uma redução consistente da intensidade de emissões de CO2, com uma diminuição de 4,8%, resultado de uma estratégia ambiental que inclui a aposta nos veículos elétricos, entre outras medidas. Para a transportadora, a redução de emissões e a inovação tecnológica fazem parte de um compromisso de longo prazo com o transporte de mercadorias mais eficiente e sustentável. A Assembleia Municipal de Ilhavo aprovou a versão final do regulamento da oficina móvel Ilhavo Cuida, um serviço municipal gratuito destinado a apoiar cidadãos em situação de maior vulnerabilidade. O projeto pretende melhorar o bem-estar, conforto e segurança no domicílio dos munícipes através de pequenas intervenções de manutenção residencial e de um serviço de transporte adaptado às necessidades da comunidade, com especial atenção à população sénior. A iniciativa surge num contexto de envelhecimento populacional do concelho, onde cerca de 28% dos habitantes têm 65 ou mais anos e pretende dar resposta a situações de isolamento, fragilidade social, dependência ou dificuldade económica. A oficina móvel disponibiliza serviços como pequenas reparações de eletricidade e canalização, ajustes em portas, janelas e estores, montagem de mobiliário e adaptações de segurança nas habitações. Está também previsto um serviço de transporte solidário para consultas, tratamentos, serviços públicos e equipamentos sociais. Os apoios destinam-se a munícipes que beneficiem de determinados apoios sociais ou que sejam acompanhados pelo Serviço de Atendimento e Acompanhamento Social do município de Ilhavo. A mão de obra e deslocações são gratuitas, com o município a suportar os materiais necessários até um limite anual definido. As Caldas da Rainha acolheram o concurso regional de ideias de negócios nas escolas 2026, organizado pela CCDR Centro, onde a comunidade intermunicipal da região de Aveiro, Cira, conquistou um honroso terceiro lugar. A região de Aveiro fez-se representar pelo inovador projeto Vision Safe Interlock, vencedor do concurso intermunicipal de empreendedorismo das escolas. A proposta foi desenhada pelos alunos Catarina Cierco, Délcio Zacarias e Saltanat Tilobei, do Polo de Severo do Voga da Escola Profissional de Aveiro. Trata-se de uma solução de óculos de proteção inteligentes para o contexto industrial, desenhada para que as máquinas operem exclusivamente quando é detectada a utilização adequada do equipamento de proteção individual. Perante um júri composto por individualidades de mérito na promoção do empreendedorismo na região centro, o projeto destacou-se pela sua forte estruturação, grau de inovação, execuibilidade e claro impacto positivo para o território. Terminamos assim este bloco informativo. Eu regresso às 8h30. Continuo com João Miguel Matos. Até já.

0: Está na hora de conferirmos os jornais. Vamos aos jornais de economia. O Jornal Económico destaca que Portugal está entre os 5 países com maior salto na imigração. O Governo quer garantir refinaria de Sines em Portugal e cidade inovadora em Matosinhos pode gerar 100 mil empregos e impacto de 65 mil milhões do PIB. Um olhar agora para a edição do Jornal de Negócios. A refinaria de Matosinhos pode gerar impacto de 65 mil milhões de euros. Lagarde concorda, juros são para ficar em segredo. E mais de 500 quilómetros de estradas para serem lançadas em regime de PPP. A Espanha, a Sonae a fundo da Noruega que avançam para shoppings e o governo que vai avaliar propostas sobre planos privados de pensões. Temas dos jornais de economia. Um olhar agora para outros jornais. O Diário de Notícias destaca administradores hospitalares que pedem resolução urgente de casos sociais para responder à onda de calor, enquanto que a edição do Público refere a Zona Norte e Centro, que enfrenta o maior risco de incêndio desde 2001. No futebol, Portugal começa contra a Croácia o segundo Mundial. Referência também para a Segurança Social, suspensas 182 reformas de invalidez devido a fraudes. Já a edição de hoje do JN faz referência à devolução de propinas, que custa 300 milhões de euros ao ano. O governo quer um regime opcional para licenciados e não acumulativo com IRS. Referência também de primeira página para o reforço de serviços na saúde para enfrentar o calor. Um olhar também para o Correio da Manhã. Três médicos detidos no golpe das reformas. 182 pensionistas lesaram a Segurança Social. 6 anos por planear massacre em escola em Santa Maria da Feira e o tráfico internacional de droga às portas de Lisboa. Risco de tempestade para a hora do jogo de Portugal frente à Croácia é um facto, é outro tema também de destaque do Correio da Manhã. E para falarmos no Mundial, vamos olhar os jornais desportivos. O Jornal A Bola diz que chegou a fase em que é mesmo proibido falhar. Portugal joga à meia-noite frente à Croácia. Vamos lá então ao segundo Mundial, que é agora a prova a eliminar. O Sporting faz 120 anos numa nova época, mas com um novo velho emblema. Referência para Marcos Leonardo, referenciado no Futebol Clube do Porto. O Jornal Record destaca que é a favor repetir que no final Ronaldo console Modric, como foi em 2016. Referência para um extremo que está a caminho do Benfica. Ele será concorrente e não substituto de Sheldrup. O Atlético de Madrid tenta acordo rápido com o Sporting, que tem pressa por contratar Yulman. Já o jornal O Jogo dá conta do sim ou não da seleção nacional, que entra fragilizada na fase a eliminar, mas o grupo respira otimismo e espera carimbar o acesso aos oitavos, frente à Croácia. São os temas que marcam esta revista de imprensa de quinta-feira, 2 de julho. Estamos praticamente a 19 minutos e meio das 8 horas da manhã.
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1: 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Seu Jorge tem música nova.

Beleza Bárbara é mais uma música do novíssimo álbum do brasileiro Seu Jorge, a 3 minutos das 8 horas da manhã. Recorda que hoje vamos ter mais calor, 33 graus previstos hoje para Estarreja, 31 para Ovar e 29 para a Mortosa. Lulu Santos no final desta primeira hora.

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0: Bruno Mars em dueto com a Sabrina Carpenter.
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0: Estes são os No Doubt. A música é dos britânicos Talk Talk, que foi lançaram-na em 1984. Mas os No Doubt fizeram uma recriação desta mesma música, que foi tão bem recebida que chegou a receber uma nomeação para um Grammy.

Aqui está uma música que fez muita gente dançar nas pistas de dança por este mundo fora. It's My Life dos Talk Talk, numa versão dos Nodal. Esta hora da manhã, esta região está com uma temperatura a rondar os 23 graus. Vai chegar aos 33, faltam 10. 29 para a Mortosa e 31 para o Par. O panorama no distrito de Aveiro são com temperaturas bem mais altas. Por exemplo, Vale de Cambra hoje com uma máxima de 37 graus. Oliveira do Bairro também com 37. 36 para Severo de Vulga. Arouca com 35. Albergaria com 36. São João da Madeira com 36. E Mialhada com 38 graus. Os lendários britânicos Fischer's Health vão dar um concerto no Coliseu dos Recreios em Lisboa a 4 de setembro. Integrado na sua digressão mundial que celebra os seus 50 anos de carreira.

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2: Bom dia, bem-vindos a mais um bloco informativo aqui na Rádio Voz da Ria. O Festival Internacional de Guitarras de Aveiro regressa com uma programação dedicada à celebração da guitarra, afirmando-se como um dos eventos de referência nesta área no panorama internacional. Durante o festival, Aveiro transforma-se na cidade das mil cordas, acolhendo concertos, masterclasses, conferências e outros momentos artísticos que reúnem músicos, estudantes e apreciadores de guitarra de diferentes origens. Um dos destaques da programação acontece no próximo dia 4 de julho, às 21h30, no Cineteatro de Estarreja, com o concerto da Orquestra das Beiras, acompanhado pelo guitarrista espanhol Rafael Aguirre. Em palco será apresentado o Concierto para una Fiesta, de Joaquim Rodrigo, uma obra marcada pela energia rítmica e pela expressividade da tradição musical espanhola, com direção do maestro Pablo Orbina. O FIGA pretende reforçar a ligação entre música, formação e fruição artística, contribuindo para a afirmação da região de Aveiro como um território criativo, contemporâneo e aberto à cultura internacional. Os bilhetes já estão à venda e podem ser adquiridos online na BOL e na bilheteira do CTE. O preço dos bilhetes varia entre os 8 e os 10 euros. O 23 Milhas, projeto cultural do município de Ilhavo, promove até o dia 23 de julho uma candidatura a um apoio discográfico para artistas inscritos na Praia, plataforma de registro de artistas ilhavenses. O apoio prevê a gravação de um fonograma em vinil, 300 cópias, e um concerto de apresentação do EP-LP, integrado na programação da edição deste ano da Milha, Festa da Música e dos Músicos de Ilhavo, que acontece no início de novembro. O objetivo é estimular a criação artística e musical, apoiar a valorização e profissionalização dos agentes culturais locais e fomentar a divulgação de projetos integrados na praia. Num contexto em que a produção musical independente assume um papel cada vez mais relevante na afirmação cultural dos territórios e das comunidades artísticas, esta iniciativa pretende constituir-se como uma oportunidade concreta de apoio à criação, edição e apresentação pública de novos trabalhos discográficos. Para além da edição em formato vinil, o apoio contempla a apresentação do álbum na Milha, Festa da Música e dos Músicos de Ilhavo, com cachê simbólico de 500 euros associado, promovendo a aproximação entre artistas, público e estruturas culturais. A convocatória dirige-se a artistas e projetos musicais com inscrição válida na praia, incentivando a criação de obras originais e a apresentação de propostas artisticamente consistentes, capazes de representar a diversidade, a identidade e a vitalidade do panorama musical local. Simultaneamente, reforça-se o compromisso do 23 Milhas com o desenvolvimento cultural do território, promovendo condições para a circulação, divulgação e valorização da produção artística contemporânea. O júri será composto pela Vereadora da Cultura do município de Ilhavo, Maria Eugénia Pinheiro, pela artista Margarida Campelo, que terá uma ligação próxima ao projeto 23 Milhas a anunciar em breve, pelo maestro Henrique Portovedo, por um representante da Audiovax e por Pedro Teixeira, programador do Cineteatro Alba de Albergaria a Velha. Podem inscrever-se na praia através do site 23 Milhas. Todos os artistas e grupos em que pelo menos um dos elementos seja natural do concelho de Ilhavo ou que desenvolvam o seu trabalho a partir de Ilhavo. As candidaturas serão aceitas até às 23 horas e 59 minutos do dia 23 de julho. A edição deste ano da Grande Regata dos Moliceiros da Ria de Aveiro envolveu 18 embarcações entre barcos moliceiros e réplicas, trazendo cor, festa e velas deslizando entre a Torreira, Mortosa e Aveiro, num desfile que o vento não apressou para melhor visão. A celebração da tradição na anual regata da região assumiu também o significado histórico por se realizar logo após a inscrição do barco moliceiro Arte da Carpintaria Naval da região de Aveiro na lista representativa do Património Cultural e Material da Humanidade da Unesco. Após o concurso dos coloridos painéis, concorrida foi a bela partida no Monte Branco, na Torreira, com grande acompanhamento ao longo do percurso até São Jacinto, quando as grandes velas rumaram ao Cais do Sal, com animação e aplausos às tripulações cortando a meta. No final, as boas-vindas e a satisfação pelo evento vieram do vice-presidente do Conselho Intermunicipal e presidente da Câmara Municipal de Aveiro, Luís Souto de Miranda, seguindo-se as entregas de prémios, sendo os vencedores nos moliceiros tradicionais José Rito, Marco Silva e José Pedro. No que diz respeito ao calendário da restante época de regatas dos barcos moliceiros, de realçar o dia 25 de julho com a regata dos Palheiros na Costa Nova em Ilhavo, 1 e 2 de agosto, as regatas da Festa do Imigrante no Bico, na Mortosa, e no dia 6 de setembro, a regata de São Paio na Torreira, na Mortosa. Terminamos assim este bloco informativo. Eu regresso às 9h30. Continuo com João Miguel Matos. Até já.
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1: Sabia que, segundo a Organização Mundial de Saúde, o consumo de álcool é responsável por 3 milhões de mortes? E na região europeia, por 10,1% do número total de mortes? Portugal é um dos países da Europa onde o consumo é mais elevado. Cerca de um quinto da população consome álcool diariamente. O álcool é uma substância psicoativa que provoca dependência. Para além de ser responsável pela perda de anos de vida saudável, é também um fator de risco para mais de 200 doenças e 7 tipos de cancro. 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

0: Esta é mais uma das muitas músicas novas que diariamente passam por cá. A temperatura em Estarreja vai subindo, vamos já com 24 graus de temperatura. Recordo-lhe que a máxima é de 33.
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O cantor escocês Lewis Capaldi vai dar um concerto único em Portugal no dia 18 deste mês. Vai ser às 21 horas na Praia do Relógio, na Figueira da Foz. Este espetáculo será o primeiro concerto em nome próprio do artista no nosso país. O evento promete uma atmosfera especial com um concerto ao pôr do sol no areal da praia.

Before You Go, uma das músicas que certamente Lewis Capaldi não vai deixar de interpretar no próximo concerto na Figueira da Foz. Richie Campbell vai atuar no Mel Arena em Lisboa no dia 12 de dezembro. Virá apresentar o seu 6º álbum de estúdio e será a 3ª vez que atua nesta sala de espetáculos.

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A música do Miguel Araújo, ele que hoje vai estar a atuar na Expo Bairrada. São 9h17, vem o consultório de hoje com direitos do consumidor para ouvirmos já a seguir.

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1: De um professor de Alverca, a seguinte mensagem: vieram vender livros à porta e só percebi depois que tinha sido enganado. Estava em casa, bateram à porta e apresentaram-se como representantes educativos. Falaram com uma segurança incrível, mostraram livros supostamente didáticos, cheios de promessa. É um programa nacional, é obrigatório para as escolas. Eu não conhecia, mas tenho filhos. Está com um desconto especial só hoje. Parecia tudo muito sério. Pediram-me no fim para assinar apenas a confirmação da entrega do catálogo. Assinei. Dias depois, uma carta a dizer que tinha adquirido a coleção. 300 euros. Eu nem queria comprar nada. Nem sabia que a assinatura era um contrato. Tentei contactar a empresa. Não atendem. Estamos perante um contrato de compra e venda ao domicílio. Ponto é saber se o que o ouvinte assinou é ou não o contrato em si, que o contrato ao domicílio ou porta a porta está sujeito à forma. Se, entretanto, não for observada a forma legal, através do tal documento particular, do tal escrito particular, o contrato é nulo e de nenhum efeito. De qualquer forma, o consumidor tem de ter em seu poder um exemplar do contrato. O facto de ter sido ludibriado conta, porque ao não lhe facultarem o exemplar, estão a cometer também uma nulidade. De qualquer sorte, o consumidor sempre teria nos contratos porta a porta, após a celebração do contrato ou a entrega dos produtos, 30 dias para se retratar, para dar o dito por não dito. E se do contrato não constar, na realidade, o direito de retratação, o período para ponderação ou reflexão de que há de resultar o exercício do direito de retratação, o dar o dito por não dito, teria sempre sobre os 30 dias mais 12 meses para que pudesse realmente estar tudo em conformidade com a lei. Por conseguinte, há que agir, há que denunciar a situação designadamente às entidades a que cumpre alguma ordem.
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A versão acústica da música do Bob Dylan. Mais uma para ouvirmos. Depois vem a Joana Sousa com a edição das notícias das 9:30.

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2: Bom dia, estamos de regresso a mais um bloco informativo. A 15ª edição do Garcy Cup, torneio internacional de handball, arrancou esta quarta-feira, 1 de julho, e decorre até dia 5, domingo, trazendo à cidade 150 equipas federadas, nacionais e internacionais, que vão disputar mais de 500 jogos. Ao longo destes dias, o Garcy Cup proporciona dezenas de jogos a decorrerem em 10 campos, distribuídos por todos os pavilhões do concelho, além dos campos ao ar livre instalados no Parque Municipal do Antoine, Escola Secundária de Estarreja e Escola Padre Donaciano de Abreu Freire, bem como alguns polidesportivos. A cerimónia de abertura do torneio, com desfile de todas as equipas em competição e discursos oficiais, está marcada para esta quinta-feira, 2 de julho, às 21h30, no Parque da Cidade. O evento, organizado pela Câmara Municipal de Estarreja, com a parceria dos clubes locais, Artística de Avanca e Estarreja Handball Clube, e apoio da Federação de Handball e Associação de Handball de Aveiro, orgulha-se de proporcionar 5 dias de handball e espírito de festa a 2.100 atletas de 150 equipas em representação de 50 clubes distribuídos por diversas estruturas de apoio e, no Parque do Antoine, uma zona convertida em Garcy Fun Park que oferece momentos de convívio e de diversão, seja nas piscinas, nos insufláveis aquáticos, nos buggies, nos carrinhos de choque, comboio turístico ou autocarro panorâmico, entre outras atividades abertas à comunidade. O Garcy Cup acontece depois do Encontro Nacional de Infantis Sub-14, que decorreu de 27 a 30 de junho, numa organização partilhada pela Federação de Handball de Portugal, a Associação de Handball de Aveiro e a Câmara Municipal de Estarreja. As duas competições trazem a Estarreja um total de 3.500 atletas e mais de 250 equipas. Os dois eventos fazem de Estarreja o epicentro do handball de formação, em que a diversão é mesmo a palavra de ordem nesta fase em que a época desportiva já terminou. O município da Mortosa vai levar a emoção do futebol a todas as freguesias do concelho com a realização da Fun Road Mundial, uma fun zone itinerante que promete reunir a comunidade em torno do maior evento futebolístico. Ao longo da competição, os municípios poderão acompanhar, em ambiente de festa e convívio, os jogos da seleção nacional e das restantes equipas através da transmissão em direto num ecrã gigante instalado em diferentes pontos do concelho. A iniciativa pretende criar momentos de encontro entre famílias, amigos e todos os adeptos do futebol, levando a paixão pelo desporto a várias localidades da Mortosa e garantindo que ninguém fica de fora da celebração. A Fun Road Mundial percorrerá as 4 freguesias do concelho, acompanhando cada fase da caminhada da seleção. 16avos de final, Praça Jaime Afreixo, em Pardelhas, na Mortosa. 8avos de final, Largo da Junta do Bunheiro. 1/4 de final, Parque da Saldida, no Monte. 1/2 finais e final, Largo da Varina, na Torreira. Cada etapa será uma oportunidade para viver as emoções dos jogos num espaço preparado para receber os adeptos, promovendo o espírito de união e celebração que caracteriza os grandes momentos desportivos. A iniciativa é organizada pelo município da Mortosa, em parceria com as juntas de freguesia, reforçando a aposta na dinamização das localidades do concelho e na criação de eventos que aproximam a população. Prepare a camisola, reúne os amigos e venha apoiar Portugal na Fun Road Mundial. A festa do futebol chega a todas as freguesias da Mortosa. Terminamos assim este bloco informativo. Eu regresso ao meio-dia, continuo com João Miguel Matos. Até já.
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Um verão hoje com temperaturas bem agradáveis, 33 graus hoje para Estarreja, 29 para Amortosa, 31 para Ovar. São então as máximas previstas para esta quinta-feira. Este é o Anselmo Ralph, ele que no dia 25 de julho vai estar a atuar na Praia da Torreira.

0: vir a roubar um coração.
1: Quem tem um coração na mão? Uma. Vocês têm? Então eu te digo para todas vocês que conseguiram roubar um coração. Não é fácil, hein? Mas eu te digo para vocês então.

Este é um dos vários concertos que a Torreira vai receber nestas noites de verão. Anselmo Ralph, já no dia 25 deste mês. Má Rez. Música nova dos Cais Sodré, Funk Connection.

estamos quase a terminar mais uma edição do programa da manhã. Estamos praticamente a 10 minutos, ainda tempo para ouvirmos mais duas músicas. A que se segue é de Alan Walker Style. Chama-se Found Love. Depois vamos concluir com a Nathalie Imbruglia.

Alan Walker Style, Found Love. Músicas novas para o término desta edição. Nesta altura estamos com 26 graus em Estarreja. Está calor, estamos com um dia autenticamente de verão. E o verão vai continuar com temperaturas assim elevadas. Hoje com uma máxima de 33 para Estarreja. Amanhã com a mesma previsão. Natalie Imbruglia. É o final da edição desta quinta-feira. Amanhã mais a partir das 7.

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3: Diz o povo com razão que a vida sobe a sorrir. Só não sobe o ordenado, que esse tem medo de cair.
4: Olha, os Estados Unidos e o Irão já estão a negociar a paz.
5: Ah, finalmente chegaram a um acordo.
4: Ainda não, mas já chegaram a um acordo sobre uma coisa.
5: Qual?
4: Se correr mal, a culpa é do outro. A Europa está a ultrapassar os 40 graus.
5: E os governos estão preocupados.
4: Muito. Já recomendaram às pessoas que bebam água, procurem sombra e evitem o calor.
5: Extraordinário.
4: Oh, décadas de estudos climáticos para chegar aos conselhos da minha avó. Ainda há quem diga que as alterações climáticas não existem.
5: Com este calor?
4: Sim.
5: Ah, é gente muito coerente.
4: Porquê?
5: Porque só acredita numa catástrofe depois de ela lhe estragar as férias.
4: Bem, o futebol moderno está cada vez mais científico.
5: Agora analisam tudo. É a velocidade, a distância, a posse da bola.
4: E isso ajuda a ganhar?
5: Bem, nem sempre, mas olha, permite explicar derrota em PowerPoint.
3: Carinas e Xabales.
6: Um episódio bué de fixe dedicado aos putos e às respectivas do sexo feminino. Ou seja, toda aquela malandragem que os adultos acusam de ser constituída por miudagem provocadora.
3: Bem, isto é só gente a falar, hein?

0: Tu já viste que estão a responsabilizar meia dúzia de miúdos por terem apedrejado a polícia?
1: Podes crer, minha. Eles é que fazem as asneiras e depois deitam as culpas para os mais pequenos.
0: Pois, o nosso mal é a gente ainda não votar nem ter dinheiro para comprar gasolina para o carro.
1: Estou na tua, Belinha. Se a gente votasse e já tivesse dinheiro para gastar à maneira, ias ver como os adultos pensavam ter mais consideração cá que a gente.
0: Pois é. O nosso mal é a gente ir assim pequenina e não ser grande, porque se nós fôssemos maiores, já não seríamos menores e os crescidos já não se atreviam a pôr-nos as patas em cima.
1: As patas e não só.
0: Olha lá, ó Zezinho, tu também foste naquela manifestação?
1: Fui. Bem, não fui eu que fui, porque o que é verdade é que me levaram.
0: Também já ouvi dizer que estamos a ser levados.
1: Ah, pois. Olha, eu levei a manifestação toda a ouvir a minha mãe a dizer: não te sujes, olha que a roupa é branca e o chupa-chupa é de chocolate.
0: Pois olha, Jeixinho, a mim, o meu pai pôs-me a ler um discurso que não entendi nem uma palavra.

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1: Onde é que estiveste, c***? 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Foste com o outro, sua puta. Galdeira de merda, vai-te c***, c***, do c***.
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2: De um professor de Alverca, a seguinte mensagem: vieram vender livros à porta e só percebi depois que tinha sido enganado. Estava em casa, bateram à porta e apresentaram-se como representantes educativos. Falaram com uma segurança incrível, mostraram livros supostamente didáticos, cheios de promessa. É um programa nacional, é obrigatório para as escolas. Eu não conhecia, mas tenho filhos. Está com um desconto especial só hoje. Parecia tudo muito sério. Pediram-me no fim para assinar apenas a confirmação da entrega do catálogo. Assinei. Dias depois, uma carta a dizer que tinha adquirido a coleção. 300 euros. Eu nem queria comprar nada. Nem sabia que a assinatura era um contrato. Tentei contactar a empresa. Não atendem. Estamos perante um contrato de compra e venda ao domicílio. Ponto é saber se o que o ouvinte assinou é ou não o contrato em si, que o contrato ao domicílio ou porta a porta está sujeito à forma. Se, entretanto, não for observada a forma legal, através do tal documento particular, do tal escrito particular, o contrato é nulo e de nenhum efeito. De qualquer forma, o consumidor tem de ter em seu poder um exemplar do contrato. O facto de ter sido ludibriado conta, porque ao não lhe facultarem o exemplar, estão a cometer também uma nulidade. De qualquer sorte, o consumidor sempre teria nos contratos porta a porta, após a celebração do contrato ou a entrega dos produtos, 30 dias para se retratar, para dar o dito por não dito. E se do contrato não constar, na realidade, o direito de retratação, o período para ponderação ou reflexão de que há de resultar o exercício do direito de retratação, mudar o dito por não dito, teria sempre sobre os 30 dias mais 12 meses para que pudesse realmente estar tudo em conformidade com a lei. Por conseguinte, há que agir, há que denunciar a situação designadamente às entidades a que cumpre alguma ordem.
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2: Boa tarde, estamos de regresso a mais um bloco informativo. A Câmara Municipal de Estarreja relembra os municípios que podem solicitar, até o dia 10 de julho, o serviço gratuito de recolha de lixos especiais, monos e resíduos verdes. A iniciativa pretende facilitar a correta deposição destes resíduos, evitando o abandono de objetos volumosos na via pública e contribuindo para um concelho mais limpo e sustentável. O serviço permite a recolha à porta do domicílio de objetos domésticos de grandes dimensões, como mobílias, colchões, frigoríficos e outros eletrodomésticos, assim como resíduos de jardinagem, desde que devidamente enfardados, atados ou ensacados. A recolha é realizada mediante pedido prévio e garante que os resíduos têm o encaminhamento adequado, promovendo a sua valorização e tratamento de forma ambientalmente responsável. Os interessados devem preencher o requerimento de recolha de lixos especiais, disponível para download no site da Câmara Municipal de Estarreja e enviá-lo para o endereço geral@cm-estarreja.pt ou entregá-lo presencialmente no GAM, Gabinete de Atendimento ao Munícipe de Estarreja, entre as 9 e as 16 horas. Após a recepção do pedido, o prestador de serviços entrará em contacto com o requerente para agendar a data e o horário da recolha. No dia definido, os resíduos deverão ser colocados na via pública, junto à porta do domicílio. A autarquia reforça que o abandono de resíduos em espaços públicos constitui crime ambiental, sendo proibida a deposição de objetos de grandes dimensões junto a contentores, em ruas ou noutros espaços públicos. Além da recolha ao domicílio, os munícipes que preferirem entregar diretamente os seus resíduos podem utilizar o ecocentro localizado no Ecoparque Empresarial de

Tarraja, na Rua do Rio Gonde, em frente à Sinuta. O espaço dispõe de contentores destinados a diferentes tipos de resíduos, assegurando o seu correto encaminhamento e valorização. A Câmara Municipal de Estarraja apela à colaboração de todos para manter o concelho mais limpo, organizado e ambientalmente responsável. Em julho assinala-se o Dia dos Avós e a Biblioteca Municipal de Albergaria à Velha vai antecipar a celebração da data com uma sessão especial de conto-oficina aos sábados Conto Contigo, no dia 4 de julho pelas 11 horas. Integrada na programação Biblioteca Convida do Albergaria Convida 2026, a atividade vai juntar séniores, pais e crianças para partilhar brincadeiras, músicas e sabores de outros tempos, provando que o talento não tem idade. Assumindo o papel de contadores de histórias, um grupo de participantes do programa Idade Maior do município vai partilhar a história Nem Todos os Avós Têm Netos, da sua autoria, que apresenta a avó Margarida, uma senhora de 82 anos que não tem família, mas que é adotada pelos meninos do seu bairro. No encontro que promete apagar as fronteiras da idade, os adultos mais velhos vão assumir o papel principal para retratar o tempo da sua juventude, as canções que marcaram uma época e as brincadeiras que enchiam as ruas de antigamente. Mais do que uma viagem ao passado, esta sessão aos sábados Conto Contigo foi desenhada como um espaço intergeracional com o objetivo de dar palco às pessoas de maior idade, permitindo-lhes mostrar que continuam ativas, cheias de talento e com um papel fundamental na transmissão de valores e saberes às camadas mais jovens. A participação na atividade aos sábados Conto Contigo é de participação gratuita mediante inscrição prévia para biblioteca@cm-albergaria.pt. Na sequência das previsões meteorológicas disponibilizadas pelo IPMA para o concelho, o município de Ovar informa que não serão autorizados pedidos de queima de amontoados até ao dia 5 de julho. Esta decisão preventiva tem por base a evolução das condições meteorológicas previstas, nomeadamente o aumento significativo das temperaturas máximas, que poderão atingir os 35 graus, a diminuição da umidade relativa do ar e o agravamento do perigo de incêndio rural para nível muito elevado. A medida enquadra-se no disposto no Decreto de Lei nº 82/2021, de 13 de outubro, que proíbe a realização de queimadas em dias de perigo muito elevado ou máximo, reforçando a necessidade de adoção de medidas preventivas adequadas. Face às condições previstas, a suspensão temporária das autorizações de queima constitui uma medida necessária para reduzir o risco de incêndios rurais e proteger pessoas, bens e território. Terminamos assim este bloco informativo. Eu regresso às 17 horas para o Jornal da Ria. Não se esqueça que Portugal entra hoje, quase amanhã, em campo. Portanto, o jogo é esta madrugada, à meia-noite, contra a seleção da Croácia nos 16avos de final. Chegamos à altura do mata-mata, portanto, hoje só uma equipa pode seguir jogando.

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8: Boa tarde, bem-vindos à edição de 2 de julho do Jornal da Ria. A 15ª edição do Garcy Cup, torneio internacional de handball, arrancou esta quarta-feira, 1 de julho, e decorre até dia 5, domingo, trazendo até à cidade 150 equipas federadas, nacionais e internacionais, que vão disputar mais de 500 jogos. Ao longo destes dias, o Garcy Cup proporciona dezenas de jogos a decorrer em 10 campos, distribuídos por todos os pavilhões do concelho, além dos campos ao ar livre, instalados no Parque Municipal do Antoine, Escola Secundária de Estarreja e Escola Padre Donaciano de Abreu Freire, bem como alguns polidesportivos. A cerimónia de abertura do torneio, com desfile de todas as equipas em competição e discursos oficiais, está marcada para esta quinta-feira, 2 de julho, às 21 horas e 30 minutos, no Parque da Cidade. O evento, organizado pela Câmara Municipal de Estarreja, com a parceria dos clubes locais, Artística de Avanca e Estarreja Handball Club, e apoio da Federação de Handball e da Associação de Handball de Aveiro, orgulha-se de proporcionar 5 dias de handball e espírito de festa a 2.100 atletas de 150 equipas em representação de 50 clubes distribuídos por diversas estruturas de apoio e, no Parque do Antoine, uma zona convertida em Garcy Fun Park, que oferece momentos de convívio e de diversão, seja nas piscinas, nos insufláveis aquáticos, nos buggies, nos carrinhos de choque, comboio turístico ou autocarro panorâmico, entre outras atividades abertas também à comunidade. O Garcy Cup acontece depois do Encontro Nacional de Infantis de Sub-14, que decorreu de 24 a 30 de junho, numa organização partilhada pela Federação de Handball de Portugal, a Associação de Handball de Aveiro e a Câmara Municipal de Estarreja. As duas competições trazem a Estarreja um total de 3.500 atletas e mais de 250 equipas. Os dois eventos fazem de Estarreja o epicentro do handball de formação, em que a diversão é mesmo a palavra de ordem, nesta fase em que a época desportiva já terminou. A Câmara Municipal de Estarraja vai proceder à entrega dos apoios financeiros às coletividades do concelho no âmbito do Regulamento Municipal de Apoio ao Associativismo 2026, no investimento global de cerca de 660 mil euros, que abrange 80 associações das áreas da cultura, desporto, educação e ação social. As sessões públicas de entrega decorrem nos dias 2 e 6 de julho, no Salão Nobre do Edifício dos Passos do Concelho, reconhecendo o papel determinante do movimento associativo na dinamização da comunidade, na promoção da cultura, da prática desportiva, da educação e da solidariedade social. Esta quinta-feira, 2 de julho, serão entregues os apoios a 36 associações culturais e recreativas, às 18 horas, seguindo-se, às 19 horas, a sessão dedicada às 24 associações desportivas. Na segunda-feira, 6 de julho, decorrerão as cerimónias de entrega dos apoios às 4 associações de pais, às 18 horas, e às associações de ação social, num total de 20, às 18 horas e 30 minutos. A atribuição destes apoios financeiros integra a Estratégia Municipal de Valorização e Fortalecimento do Tecido Associativo, contribuindo para a sustentabilidade das coletividades e para o desenvolvimento de projetos e atividades que enriquecem a qualidade de vida da população e reforçam a identidade do concelho, como sublinhou a Presidente da Câmara Municipal de Estarraja, Isabel Simões Pinto.
0: Banco Local de Voluntariado de Estarraja. 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
8: A Câmara Municipal de Estarraja relembra que os munícipes podem solicitar, até o dia 10 de julho, o serviço gratuito de recolha de lixos especiais, monos e resíduos verdes. A iniciativa pretende facilitar a correta deposição destes resíduos, evitando o abandono de objetos volumosos na via pública e contribuindo para um concelho mais limpo e sustentável. O serviço permite a recolha à porta do domicílio de objetos domésticos de grandes dimensões, como mobílias, colchões, frigoríficos e outros eletrodomésticos, assim como resíduos de jardinagem, desde que devidamente enfardados, atados ou ensacados. A recolha é realizada mediante pedido prévio e garante que os resíduos têm o encaminhamento adequado, promovendo a sua valorização e tratamento de forma ambientalmente responsável. Os interessados devem preencher o requerimento de recolha de lixos especiais disponível para download no site da Câmara Municipal de Estarraja e enviá-lo para o endereço geral@cm-estarraja.pt ou entregá-lo presencialmente no GAM, Gabinete de Atendimento ao Munícipe de Estarraja, entre as 9 e as 16 horas. Após a recepção do pedido, o prestador de serviços entrará em contacto com o requerente para agendar a data e o horário da recolha. No dia definido, os resíduos deverão ser colocados na via pública junto à porta do domicílio. A autarquia reforça que o abandono de resíduos em espaços públicos constitui crime ambiental, sendo proibida a deposição de objetos de grandes dimensões junto a contentores, em ruas ou noutros espaços públicos. Além da recolha ao domicílio, os munícipes que preferirem entregar diretamente os seus resíduos podem utilizar o Ecocentro, localizado no Ecoparque Empresarial de Estarraja, na Rua do Rio Gonde, em frente à Sinuta. O espaço dispõe de contentores destinados a diferentes tipos de resíduos, assegurando o seu correto encaminhamento e valorização. A Câmara Municipal de Estarraja apela à colaboração de todos para manter o concelho mais limpo, organizado e ambientalmente responsável. O Festival Internacional de Guitarras de Aveiro, FIGA, regressa com uma programação dedicada à celebração da guitarra, afirmando-se como um dos eventos de referência nesta área no panorama internacional. Durante o festival,

0: palco será apresentado o Concierto para una Fiesta de Joaquim Rodrigo, uma obra marcada pela energia rítmica e pela expressividade da tradição musical espanhola, com direção do maestro Pablo Urbina. O FIGA pretende reforçar a ligação entre música, formação e fruição artística, contribuindo para a afirmação da região de Aveiro como um território criativo, contemporâneo e aberto à cultura internacional. Os bilhetes já estão à venda e podem ser adquiridos online na bilheteira da BOL e na bilheteira do Cineteatro de Estarraja. O preço dos bilhetes varia entre os 8 e os 10 euros.
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0: A GNR deteve uma mulher de 89 anos pelo crime de incêndio por negligência ocorrido na terça-feira em área rural no concelho de Estarraja, no distrito de Aveiro, informou hoje aquela força de segurança. Em comunicado, a GNR esclareceu que no âmbito de um alerta de um foco de incêndio, os militares deslocaram-se para o local, tendo apurado que o incêndio teve origem numa queimada de sobrantes não autorizada que se descontrolou. Segundo a guarda, o fogo consumiu uma área de 1.500 metros quadrados de mato rasteiro. Foi ainda apreendida uma caixa de fósforos utilizada para colocação da chama e que originou o incêndio, refere a mesma fonte. A idosa foi presente na quarta-feira ao Tribunal Judicial de Estarraja, tendo sido aplicada a suspensão provisória do processo. A TGA Transporte J. Amaral reforçou a sua aposta na mobilidade sustentável e detém, atualmente, a maior frota de veículos pesados 100% elétricos destinados ao transporte de mercadorias em Portugal. As novas viaturas elétricas de 44 toneladas integram uma estratégia iniciada em 2022, quando a empresa introduziu o primeiro veículo pesado elétrico de mercadorias no país, numa fase inicial dedicada à distribuição urbana. A empresa destaca que a escolha dos diferentes modelos de veículos resulta de testes realizados em condições reais de operação, permitindo adaptar cada viatura ao tipo de serviço e às características de cada rota. Para a TGA, esta abordagem é essencial numa fase em que a eletrificação do transporte pesado ainda enfrenta desafios relacionados com custos, infraestrutura de carregamento e tarifários energéticos. A transição para uma frota mais sustentável está a ser feita de forma gradual, com investimento em infraestrutura própria de carregamento e numa análise rigorosa da viabilidade de cada operação. A empresa defende que a eletrificação do transporte pesado de mercadorias é um caminho inevitável, mas que deve acompanhar a evolução das condições do mercado. Nos últimos 5 anos, a TGA tem registrado

0: Estado uma redução consistente da intensidade das emissões de CO2, com uma diminuição de 4,8%, resultado de uma estratégia ambiental que inclui a aposta nos veículos elétricos, entre outras medidas. Para a transportadora, a redução de emissões e a inovação tecnológica fazem parte de um compromisso de longo prazo com um transporte de mercadorias mais eficiente e sustentável.
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0: O município da Mortosa vai levar a emoção do futebol a todas as freguesias do concelho com a realização da Fun Road Mundial, uma fun zone itinerante que promete reunir a comunidade em torno do maior evento futebolístico. Ao longo da competição, os munícipes poderão acompanhar, em ambiente de festa e convívio, os jogos da Seleção Nacional e das restantes equipas, através da transmissão em direto num ecrã gigante instalado em diferentes pontos do concelho. A iniciativa pretende criar momentos de encontro entre famílias, amigos e todos os adeptos do futebol, levando a paixão pelo desporto a várias localidades da Mortosa e garantindo que ninguém fica de fora da celebração. A Fun Road Mundial percorrerá as 4 freguesias do concelho, acompanhando cada fase da caminhada da seleção. Nos 16avos de final, a Praça Jaime Afreixo, em Pardelhas, na Mortosa, acolhe a iniciativa. Nos 8avos de final, será a vez do Largo da Junta do Bunheiro. Nos 1/4 de final, o Parque da Saldida, no Monte. Nas meias finais e final, o Largo da Varina, na Torreira. Cada etapa será uma oportunidade para viver a emoção dos jogos num espaço preparado para receber os adeptos, promovendo o espírito de união e celebração que caracteriza os grandes momentos desportivos. A iniciativa é organizada pelo município da Mortosa, em parceria com as juntas de freguesia, reforçando a aposta na dinamização das localidades do concelho e na criação de eventos que aproximam a população. Prepare a camisola, reúna os amigos e venha apoiar Portugal na Fun Road Mundial. A festa do futebol chega a todas as freguesias da Mortosa.
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0: A Câmara Municipal de Albergaria à Velha tem a decorrer até 31 de julho o período de candidaturas à utilização das salas Snowsland e da integração sensorial, dois espaços de intervenção junto de pessoas portadoras de deficiência ou incapacidade. As candidaturas para o próximo ano letivo devem ser formalizadas no Serviço de Atendimento ao Munícipe ou via CTT. As salas Snowsland e de integração sensorial fazem parte do projeto municipal Incluir Mais e constituem uma resposta individual e eficaz às necessidades dos munícipes portadores de deficiência, incapacidade, problemas sensoriais e ou do foro neurológico, contribuindo para o pleno desenvolvimento biopsicossocial e, consequentemente, para a inclusão social. No ano letivo 2025-2026, de setembro a junho, as salas Snowsland e de integração sensorial foram frequentadas por um total de 104 utentes, mais 26 do que no período anterior. A maioria dos utentes são do género feminino, 61, com idades entre os 7 e os 100 anos. No total, realizaram-se 2.443 sessões, uma subida de 13% em relação ao ano letivo 2024-2025. Nas candidaturas à utilização das salas Snowsland e de integração sensorial para o próximo ano letivo, é dada prioridade às crianças e jovens a frequentar a rede escolar e solidária do município, às crianças acompanhadas pela equipa local de intervenção de Albergaria à Velha, aos utentes da APACDM e às pessoas idosas integradas nas IPSS do concelho. Em julho assinala-se o Dia dos Avós e a Biblioteca Municipal de Albergaria à Velha vai antecipar a celebração da data com uma sessão especial de conto-oficina aos sábados Conto Contigo, no dia 4 de julho pelas 11 horas. Integrada na programação Biblioteca Convida do Albergaria Convida 2026, a atividade vai juntar séniores, pais e crianças para partilhar brincadeiras, músicas e saberes de outros tempos, provando que o talento não tem idade. Assumindo o papel de contadores de histórias, um grupo de participantes do programa Idade Maior do município vai partilhar a história Nem Todos os Avós Têm Netos, da sua autoria, que apresenta a avó Margarida, uma senhora de 82 anos que não tem família, mas que é adotada pelos meninos do seu bairro. No encontro que promete apagar as fronteiras da idade, os adultos mais velhos vão assumir o papel principal para retratar o tempo da sua juventude, as canções que marcaram uma época e as brincadeiras que enchiam as ruas de antigamente. Mais do que uma viagem ao passado, esta sessão Aos Sábados Conto Contigo foi desenhada como um espaço intergeracional com o objetivo de dar palco às pessoas de maior idade, permitindo-lhes mostrar que continuam ativas, cheias de talento e com um papel fundamental na transmissão de valores e saberes às camadas mais jovens. A participação na atividade aos sábados Conto Contigo é de participação gratuita mediante inscrição prévia para biblioteca@cm-albergaria.pt.
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0: O município de Ovar volta a ser distinguido como município amigo da juventude, alcançando desta vez a classificação 4 estrelas, mais uma do que na avaliação anterior. A distinção é atribuída pela Federação Nacional das Associações Juvenis no âmbito da Rede Nacional de Municípios Amigos da Juventude e reconhece o compromisso da autarquia com a implementação de políticas locais de juventude inovadoras, participadas e orientadas para as necessidades dos jovens. Esta distinção reconhece um conjunto de projetos que se destacam pela inovação e pela capacidade de envolver a população jovem. Entre elas estão o Mês da Juventude, em agosto, que oferece dezenas de iniciativas gratuitas dirigidas aos jovens, o ciclo Enriquece-te, dedicado à promoção da literacia financeira, e o Ovar Vocation Camp, que apoia os participantes na tomada de decisões informadas sobre o seu percurso académico e profissional. Com esta distinção, o município de Ovar reforça o seu posicionamento como um território que coloca os jovens no centro das políticas públicas, promovendo oportunidades de participação, desenvolvimento pessoal e valorização do talento. Na sequência das previsões meteorológicas disponibilizadas pelo IPMA para o concelho, o município de Ovar informa que não serão autorizados pedidos de queima de amontoados até ao dia 5 de julho. Esta decisão preventiva tem como base a evolução das condições meteorológicas previstas, nomeadamente o aumento significativo das temperaturas máximas, que poderão atingir os 35 graus, a diminuição da umidade relativa do ar e o agravamento do perigo de incêndio rural para nível muito elevado. A medida enquadra-se no disposto no Decreto de Lei nº 82/2021, de 13 de outubro, que proíbe a realização de queimadas em dias de perigo muito elevado ou máximo, reforçando a necessidade de adoção de medidas preventivas adequadas. Face às condições previstas, a suspensão temporária das autorizações de queima constitui uma medida necessária para reduzir o risco de incêndio rural e proteger pessoas, bens e o território.
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0: A Assembleia Municipal de Ilhavo aprovou a versão final do Regulamento da Oficina Móvel Ilhavo Cuida, um serviço municipal gratuito destinado a apoiar cidadãos em situação de maior vulnerabilidade. O projeto pretende melhorar o bem-estar, conforto e segurança no domicílio dos munícipes através de pequenas intervenções de manutenção residencial e de um serviço de transporte adaptado às necessidades da comunidade, com especial atenção à população sénior. A iniciativa surge num contexto de envelhecimento populacional do concelho, onde cerca de 28% dos habitantes têm 65 ou mais anos e pretende dar resposta a situações de isolamento, fragilidade social, dependência ou dificuldades económicas. A oficina móvel disponibiliza serviços como pequenas reparações de eletricidade e canalização, ajustes em portas, janelas e estores, montagem de mobiliário e adaptações de segurança nas habitações. Está também previsto um serviço de transporte solidário para consultas, tratamentos, serviços públicos e equipamentos sociais. Os apoios destinam-se a munícipes que beneficiem de determinados apoios sociais ou que sejam acompanhados pelo Serviço de Atendimento e Acompanhamento Social do município de Ilhavo. A mão de obra e deslocações são gratuitas, com o município a suportar os materiais necessários até ao limite anual definido. O 23 Milhas, projeto cultural do município de Ilhavo, promove até o dia 23 de julho uma candidatura a um apoio discográfico para artistas inscritos na Praia, plataforma de registro de artistas ilhavenses. O apoio prevê a gravação de um fonograma em vinil, 300 cópias, e um concerto de apresentação do EP-LP, integrado na programação da edição deste ano da Milha, Festival da Música e dos Músicos de Ilhavo, que acontece no início de novembro. O objetivo é estimular a criação artística e musical, apoiar a valorização e profissionalização dos agentes culturais locais e fomentar a divulgação de projetos integrados na praia. Num contexto em que a produção musical independente assume um papel cada vez mais relevante na afirmação cultural dos territórios e das comunidades artísticas, esta iniciativa pretende constituir-se como uma oportunidade concreta de apoio à criação, edição e apresentação pública de novos trabalhos discográficos. Para além da edição em formato vinil, o apoio contempla a apresentação do álbum Na Milha, Festa da Música e dos Músicos de Ilhavo, com cachê simbólico de 500 euros associado, promovendo a aproximação entre artistas, públicos e estruturas culturais. A convocatória dirige-se a artistas e projetos musicais com inscrição válida na praia, incentivando a criação de obras originais e a apresentação de propostas artisticamente consistentes, capazes de representar a diversidade, a identidade e a vitalidade do panorama musical local. Simultaneamente, reforça-se o compromisso do 23 Milhas com o desenvolvimento cultural do território, promovendo condições para a circulação, divulgação e valorização da produção artística contemporânea. O júri será composto pela Vereadora da Cultura do município de Ilhavo, Maria Eugénia Pinheiro, pela artista Margarida Campelo, que terá uma ligação próxima ao projeto 23 Milhas, a anunciar em breve, pelo maestro Henrique Portovedo, por um representante da Audiovax e por Pedro Teixeira, programador do Cineteatro Alba de Albergaria a Velha. Podem inscrever-se na praia através do site do 23 Milhas, todos os artistas e grupos em que pelo menos um dos elementos seja natural de Ilhavo ou que desenvolvam o seu trabalho a partir de Ilhavo. As candidaturas serão aceites até às 23 horas e 59 minutos do dia 23 de julho.
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2: A edição deste ano da Grande Regata dos Moliceiros da região de Aveiro envolveu 18 embarcações entre barcos moliceiros e réplicas, trazendo cor, festa e velas deslizando entre a Torreira, Mortosa e Aveiro, num desfile que o vento não apressou para melhor visão. A celebração da tradição na anual regata da região assumiu também o significado histórico por se realizar logo após a inscrição do barco moliceiro, a arte da carpintaria naval da região de Aveiro, na lista representativa do Património Cultural e Material da Humanidade da Unesco. Após o concurso dos coloridos painéis, concorrida foi a bela partida no Monte Branco, na Torreira, com grande acompanhamento ao longo do percurso até São Jacinto, quando as grandes velas rumaram ao Cais do Sal com animação e aplausos às tripulações cortando a meta. No final, as boas-vindas e a satisfação pelo evento vieram do vice-presidente do Conselho Intermunicipal e presidente da Câmara de Aveiro, Luís Souto de Miranda, seguindo-se as entregas de prémios, sendo os vencedores nos moliceiros tradicionais José Rito, Marco Silva e José Pedro. O calendário da restante época das regatas para 2026 é a 25 de julho, Regata dos Palheiros, na Costa Nova, em Ilhavo. Dias 1 e 2 de agosto, Regatas das Festas do Imigrante no Bico da Mortosa. 6 de setembro, Regata de São Paio, na Torreira, também na Mortosa. As Caldas da Rainha acolheram o Concurso Regional de Ideias de Negócio nas Escolas de 2026, organizado pela CCDR Centro, onde a Comunidade Intermunicipal da Região de Aveiro, CIRA, conquistou um honroso terceiro lugar. A região fez-se representar pelo inovador projeto Vision Safe Interlock, vencedor do Concurso Intermunicipal de Empreendedorismo das Escolas. A proposta foi desenhada pelos alunos do Polo de Severo do Voga da Escola Profissional de Aveiro. Trata-se de uma solução de óculos de proteção inteligentes para o contexto industrial, desenhada para que as máquinas operem exclusivamente quando é detectada a utilização adequada do equipamento de proteção individual. Perante um júri composto por individualidades de mérito na promoção do empreendedorismo na região centro, o projeto destacou-se pela sua forte estruturação, grau de inovação, execuibilidade e, claro, impacto positivo para o território.
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1: De um professor de Alverca, a seguinte mensagem: vieram vender livros à porta e só percebi depois que tinha sido enganado. Estava em casa, bateram à porta e apresentaram-se como representantes educativos. Falaram com uma segurança incrível, mostraram livros supostamente didáticos, cheios de promessa. É um programa nacional, é obrigatório para as escolas. Eu não conhecia, mas tenho filhos. Está com um desconto especial só hoje. Parecia tudo muito sério. Pediram-me no fim para assinar apenas a confirmação da entrega do catálogo. Assinei. Dias depois, uma carta a dizer que tinha adquirido a coleção. 300 euros. Eu nem queria comprar nada. Nem sabia que a assinatura era um contrato. Tentei contactar a empresa. Não atendem. Estamos perante um contrato de compra e venda ao domicílio. Ponto é saber se o que o ouvinte assinou é ou não o contrato em si, que o contrato ao domicílio ou porta a porta está sujeito à forma. Se, entretanto, não for observada a forma legal, através do tal documento particular, do tal escrito particular, o contrato é nulo e de nenhum efeito. De qualquer forma, o consumidor tem de ter em seu poder um exemplar do contrato. O facto de ter sido ludibriado conta, porque ao não lhe facultarem o exemplar, estão a cometer também uma nulidade. De qualquer sorte, o consumidor sempre teria nos contratos porta a porta, após a celebração do contrato ou a entrega dos produtos, 30 dias para se retratar, para dar o dito por não dito. E se do contrato não constar, na realidade, o direito de retratação, o período para ponderação ou reflexão de que há de resultar o exercício do direito de retratação, o dar o dito por não dito, teria sempre sobre os 30 dias mais 12 meses para que pudesse realmente estar tudo em conformidade com a lei. Por conseguinte, há que agir, há que denunciar a situação designadamente às entidades a que cumpre alguma ordem.
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4: Vamos agora à previsão do estado do tempo para esta sexta-feira, 3 de julho. Tempo quente com céu pouco nublado ou limpo. Vento fraco a moderado do quadrante leste, rodando temporariamente para norte-noroeste na faixa costeira ocidental durante a tarde, soprando a forte nas terras altas, em especial até meio da manhã, com rajadas até 70 km/h e a partir do final da tarde. Pequena subida da temperatura nas regiões do norte e centro, sendo acentuada da mínima no litoral centro. Amanhã esta raja terá uma máxima de 31 graus e uma mínima de 22 e estaremos sob aviso vermelho do IPMA devido à persistência de valores extremamente elevados, quer da máxima, quer da mínima, e portanto todo o cuidado é pouco, ingira a água e faça atenção aos fogos rurais. A Albergaria à Velha também com alerta vermelho por parte do IPMA devido ao calor, máxima de 37 graus e mínima de 23. A Mortosa com máxima de 34 graus e mínima de 22, também alerta vermelho. A Praia da Torreira, máxima de 32 graus e mínima de 22. Ovar com máxima de 34 graus e mínima de 22 e a Praia do Furadouro com máxima de 32 graus e mínima de 22. Não se esqueça, os 4 municípios estão sob aviso vermelho do IPMA devido ao calor. Beba água e faça atenção aos fogos rurais. Terminamos assim o Jornal da Ria de hoje. Não se esqueça que a seleção entra em campo à meia-noite, na madrugada de hoje para amanhã, contra a Croácia para os 16avos de final. Esperemos que a nossa seleção vença e que passemos aos 8avos de final do Campeonato do Mundo. Portanto, boa sorte, rapazes, força, vamos lutar para chegar aos 8avos de final do Mundial de Futebol 2026. Terminamos assim o Jornal da Ria de hoje. Eu regresso mais logo, continuo na nossa companhia, continuo desse lado. Até já.
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Os Beautiful World terminaram logo no segundo trabalho, em 96, mas vale sempre a pena relembrar esta obra bem alternativa de um passado recente, do álbum In Existence, The Silk Road.

Coen é um projeto de música alternativa que toca ainda em trance e derivados. No entanto, quando é hora de Chill Out e Lounge, a obra nasce, e de que maneira? After the Giddin' Venus, 2013.

O alemão Marcel Lazar não passa por aqui muitas vezes, mas confesso que devia. Tem uma obra notável dentro do seu género. Por agora, diretamente de 98, Escape to Reality.

Estamos a entrar na reta final do programa de hoje e vou acelerar um pouco o ritmo com dois projetos portugueses. O primeiro serão os Mirror People, com Dance the Night Away. Divirtam-se!

Agora sim, vamos fechar a loja com o projeto brasileiro Postal Blue e este One Day do seu primeiro trabalho, Of Love and Other Affections, de 2016.

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